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1: Olá, que tal? Que Deus ilumine a sua vida, muita luz a você, amigo, amiga, você que nos acompanha neste momento, muita luz, que a luz do Espírito Santo ilumine seus caminhos e lhe dê sabedoria para vencer, superar lutas, superar as guerras, batalhas que você ha vivido. Muitas são as pessoas que não sabem o que fazer. Estão passando por situações e dizem, não sei o que fazer para solucionar este problema. Quede-se conosco, porque você tem os problemas, mas nós temos a solução para este problema. E que Deus pode iluminar seus caminhos. Estou aqui com o pastor Lucas. Que Deus lhe bendiga, pastor Lucas. Um gusto estar com você aqui conosco. En esta programación.
2: 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Estamos aquí una vez más para hablar de fe, para hablar de palabras de vida. Quizás esta persona que escucha nuestra programación hoy tuvo un día duro, un día difícil, de malas noticias, pero nosotros estamos aquí para decir que hay salida, que hay solución, aunque los problemas sean grandes, nuestro Dios es maior. Incluso, Pastor Elielton, esta persona que escucha la programación ahorita puede enviar un mensaje para nosotros. Estamos aquí a la orden para ayudarle. Usted que necesita desahogar, usted que se encuentra triste, desanimado, usted que necesita de ayuda en oración ahorita, envíe un mensaje para nosotros por medio de nuestro WhatsApp. 78-08-83-39. Pastor Elielton, com gusto vamos ajudar esta persona.
1: E, Pastor Lucas, há uma palavra que nos chama muito a atenção, onde Davi, ele disse em livro de Salmos 18-29, ele disse assim: pois contigo aplastarei ejércitos e com mi Deus escalarei muralhas. Vemos um detalhe que se destaca nesta palavra, é que ele disse, pois contigo, ou seja, com Deus aplastarei ejércitos. Nós sabemos que Davi tinha inúmeros inimigos que vinham, ejércitos que se levantava contra ele, mas você vê, não? Sempre com Deus, não?
2: Sempre com Deus. Quando uno está solo, uno perde para os problemas, perde para as dificuldades. Pero quando uno hace ou faz uma aliança com Deus, uno vence seus problemas, vence suas dificuldades. E eu lhe pergunto, qual é sua dificuldade hoje? Qual são seus problemas hoje? Deudas, desemprego, a situação de escassez, de miséria, quizás de um familiar suyo, e isso lhe molesta. Eu não sei qual é seu problema, pero nosotros conocemos um Deus maior que seus problemas, maior que esta situação que você está vivendo. Atenção, San Salvador, El Salvador, esta república bendecida. Há pessoas, pastor Elielton, que estão escutando nossa programação agora, vivendo os piores momentos de sua vida. Pessoas que não sabem o que fazer, porque estão llenas de problemas. Mas estamos aqui não para apresentar uma programação solamente. Estamos aqui hoje, pastor Elielton, para apresentar uma salida para esta situação. E a salida é fazer uma aliança com Deus.
1: Assim é. Nós vamos a desenvolver mais e aprender mais com esta palavra como estar com Deus, como deixar de estar solo. Você pode escrever-nos como o pastor Lucas bem disse, 7808-8339. Apunte-lo bem, anote-lo, porque você, através de nosso WhatsApp, você pode comunicar-se conosco. Estaremos atendendo a todas as pessoas de maneira gratuita. 7808-8339.

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1: 7808-8339. Estamos a la orden para ajudar a usted que está passando por problemas. Usted se encuentra en este momento angustiado. Pastor Lucas, ¿cuántas son las personas que en este momento están escuchando esta programación preguntando a sí mismo, ¿cómo hago para pagar essa deuda? Ella tiene un valor de deuda y ella recibe un valor muy abajo y no encarga, o sea, no encarga porque ella no consigue, ella no ve salida. E é aí que muitos se encontram solos. Porque você imagina, a pessoa tem lá conta para pagar, ela está desempregada ou o dinheiro não lhe ajusta, e ela se pergunta, que farei? Que farei para pagar essa deuda? Ou, quizás, vou mais allá, eu não vou mais a fundo. Há pessoas que não têm que colocar na mesa para comer. E ela se pergunta, que farei? Ou seja, é como se ela estivesse sola.
2: 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Los clientes llegarán. O dinheiro chegará, a prosperidade chegará a esta pessoa.
1: Exato, porque quando uma pessoa se une a Deus, então não é como. Você que é vendedor, você que é um funcionário, você está aí escutando a hora, você trabalha, você tem que alcançar metas, você tem a diário o semanal, o mensual, uma meta a ser alcançada. Você é um vendedor. Estamos já na metade do mês e, quizá, você não chegou nem à metade da meta. Que há pessoas que estão assim agora, que não chegar, ela já não chegou nem ao menos à metade do que ela necessita alcançar. Por isso que este lunes daremos esta bendição. Escute com atenção o que disse o apóstolo Pablo. Ele disse assim: portanto, mire que coisa interessante e forte. Ele digo: yo, de esta maneira, corro, não como sem ter meta. Você vê uma coisa inteligente, pastor Lucas. Ou seja, não correr assim de la nada para qualquer lugar sem nenhum propósito. Ele digo: não como sem ter meta. Desta maneira, peleio, luto, não como dando golpes ao ar. Este lunes estaremos determinando que você, vendedor, você que tem um comércio, um negócio, um tramo, você que trabalha nele mercado, você trabalha com verduras, com roupas, sapatos, você trabalha com vendas em general, você tem um mercado, você tem uma venda pequena, mediana, grande, de grande escala, seja quem seja, você que está quebrado, tocando o fundo, este próximo lunes, em todos os horários. Eu estarei às 7 da manhã, às 3 da tarde, como também às 6. Pastor Lucas, quais são os horários que você estará?
2: Eu estarei às 10 da manhã e às 12 de meio-dia.
1: E detalhe, às 10 da manhã, na hora do poder, verdade?
2: Assim é. Lunes de poder, na reunião de poder, de milagros. E porque milagros chegam em todas as áreas de sua vida, em todas as partes. Chegará em sua vida financeira, chegará em suas ventas, chegará em sua saúde, chegará em todo. Será um lunes de poder.
1: Assim é. Você vai acompanhar agora pessoas que têm resultados, porque o que garantiza, o que comprova, melhor dito, o que estamos falando, são os resultados. Contra hechos, você sabe que não há argumentos. Você pode falar, mas quando se mira os resultados, quando você vê os resultados, não é como dizer o contrário. Ponga muito cuidado a estas pessoas que têm a dizer, que participam conosco a cada lunes desta reunião, desse congresso de prosperidade com Deus.
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1: Bueno, si usted todavía no ha escrito a nosotros, 7808-8339. Usted puede comunicar-se com nós outros, não paga nada, é totalmente grátis. Estaremos orando, orientando, aconselhando e estaremos ajudando a todos os que nos escrevam. Você pode escrever-nos ou enviar-nos um áudio para que você possa receber esta ajuda especial. Incluso, a cada lunes, Pastor Lucas, as pessoas que se acercam aqui ao templo e participam desse congresso de prosperidade com Deus, nós estamos em um propósito de la aliança del pacto com Deus. Eu falava que la aliança é como um matrimônio. Todas as vezes que eu miro para minha aliança, eu me acuerdo de minha esposa, acuerdo de la fidelidade hacia ella, del cuidado. E lo mesmo passa com Deus. Quando uma pessoa tem uma aliança com Deus, é como Deus se acuerda de uno e uno se acuerda de Deus. 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
2: 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Pastor Elielton, uma coisa interessante é que quando uno hace uma aliança com Deus, uno vive bajo al cuidado de Deus, ou seja, jamás Deus se olvidará de usted. Deus vai bendecir o trabalho de suas manos. Deus lhe dará sabedoria, porque necessitamos de sabedoria para resolver os problemas da vida, os problemas do negócio, os problemas da empresa, os problemas da vida, do dia. Deus lhe dá a proteção. Se alguém intenta um malo contra você, você tem a proteção de Deus, a prosperidade, porque tu